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2: 21 horas e 15 minutos.

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1: 21 horas e 59 minutos.
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0: Mas com certeza, galera, dança e balança com o DJ Nego Gilson. Muito bom dia, muito boa tarde, né? Muito boa noite, muito boa manhã. Hoje é o programa Movimento Hip Hop DF, mês de maio, né? Mês das mamães. E, gente, a gente só tem que agradecer a vocês. Antes de começar esse programa, o primeiro programa do mês de maio, que é o programa Movimento Hip Hop DF, tem que falar, tem que me pronunciar aqui, né? Então, quero primeiramente agradecer a Deus. Meu Deus, obrigado por tudo, Senhor. Pois o Senhor é tudo na minha vida. E quero agradecer a vocês, ouvintes. Gente, eu tô feliz. Feliz porque a gente chegou quase 10 mil ouvintes durante o mês de abril. Então, só tenho que agradecer a Deus e agradecer a vocês. Vocês que nos acompanham há mais desses 20 anos, né? Vovô, vovós que acompanham a gente no programa lá de ponta a ponta da notícia. Você, né, que gosta do programa, ligou, pediu, tocou. Você, a gente toca de tudo, é pagode, é funk, é hip hop, é rap nacional. É uma mistura mística de segunda a sábado, sempre de meu dia às 3 da tarde. Então, a rádio web Movimento Hip Hop DF, ela é a única rádio em hip hop focado em todos os ritmos. A gente não tá aqui para agradar nem A nem B. A gente estamos aqui para agradar o público. E isso está dando resultado. Graças a Deus, a gente chegou a quase 10 mil ouvintes. Sabe o que, que é isso, gente? Quase 10 mil ouvintes no mês de abril. Então, só tenho que agradecer a vocês. Muito obrigado por tudo. Que Deus possa abençoar vocês grandiosamente, tá bom? Ó, espero que esse mês de maio seja um mês maior, maior do que o mês de abril. O mês de abril abriu, abriu mesmo, abriu as portas da audiência. E que esse mês de maio possa ser maior, maior ainda a audiência. E eu só tenho que agradecer. Obrigado, meu Deus! E obrigado vocês, ouvintes! Vocês são demais. Está no ar o primeiro programa Movimento Hip Hop DF do mês de maio, mês das mães. E por falar do mês das mães, a gente já começa o programa hoje, Movimento Hip Hop DF, com algumas músicas dedicadas a você, mamãe. Feliz Dia das Mães. São os votos de toda a equipe do programa Movimento Hip Hop DF.
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4: Então já estamos de volta com o nosso segundo bloco. Esse é o programa Movimento Hip Hop DF do mês de maio, mês das mamães.

manda teu salve, beleza? Que a gente com certeza manda teu alô por aqui. Olha só, já tem mensagem por aqui, produção? Tem? Deixa eu ver aqui, segura aí.

responsável do programa, né? Nosso amigo Maninho Hip Hop. Alô, Maninho! Um alozaço pra vocês, sangue bom. Tamo juntos, hein? E misturados, tá bom? Também quero aproveitar aqui, mandar um salve aí, beleza? Pro Roberto, lá de Alagoas, tá ligado aqui junto com a gente. Valeu, Roberto, um salve pra você aqui. Deixa eu mandar um alozaço aqui pra esse mano aqui, da operadora 61854417, final alguma coisa. Sabe quem é ele? Sabe quem é ele? Ah, vou falar pra você aqui. Eu já peço até desculpa a ele, cara, porque quando eu anunciar um frevo dele aí, não deu. Alô, Paulo Black! Um alozaço pra você aí, sangue bom. Obrigado, viu, Paulão? Tá ligado também junto com a gente aqui no programa Movimento Hip Hop DF. Obrigadão mesmo, tá bom? Desculpa aí, tá, cara? Ter anunciado aí o seu frevo. Mas estamos ligados, estamos juntos. Vamos lá, Sueli, oi Gilson. Programa Movimento Hip Hop, como sempre, é 10. Sabe por que, Sueli, que é 10? Primeiro por Deus e segundo por você, tá? Você e todos os ouvintes que ficam ligados com a gente, curtindo aqui a nossa programação. Gente, daqui a pouquinho eu já vou ler aqui mais mensagens. Mas antes de tudo, quero primeiramente agradecer a Deus e agradecer a vocês. Gente, tô feliz. Chegamos a 10 mil. Eu falei a 10 mil. É isso mesmo, produção? 8.300 e pouco. Cara, só tenho que agradecer a vocês. Obrigado. Obrigado pela audiência. Obrigado por tudo. Tudo mesmo. Vou falar a verdade, hein? Se não for Deus acima de tudo e vocês para nos dar audiência, essa rádio não existiria. Então, brigadão. Brigadão mesmo pela audiência. Lembrando que a gente vai publicar aí nas nossas redes sociais para vocês verem estatística direitinho, direitinho. Cara, que alegria. Só tem que agradecer a Deus e agradecer a vocês. Agora, vamos balançar, vamos. Vamos balançar. 619. Anota aí. 619-9420-9260. Deixa sua mensagem. Deixa teu alô, deixa teu salve e a gente com certeza anuncia por aqui. Beleza? Agora aumente o volume, vem com a gente, que essa daqui é realmente pra quem gosta de som forte. Então, vamos junto!

0: Top DF do mês de maio, né? Mês das mamães. Gente, quero ver todo mundo participando, hein? Depois do nosso bloco aqui no terceiro, já é o segundo. Que isso, hein? Depois do nosso terceiro bloco, tem mais alunos da galera aqui. E também, lembrando que no quarto bloco, quem manda é a galera, né? É você que vai mandar aí pra gente aí o que você quer que a gente toca, tá bom? Beleza? Então, no terceiro bloco, tem mais alunos pra galera. Enquanto você vai mandando todas as mensagens pra gente no www.movimentohiphopdf.com.br ou então aí no nosso site, tá bom? Ou no nosso zap, no 619-9420-9260. Sai daí não, hein? É rapidinho, você já tem mais.
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3: Já estamos de volta com o nosso terceiro bloco por aqui.

ponta, aliás, ponta a ponta na notícia não, somente de segunda a sexta às 8 da manhã, tá? Então você que gosta de curtir tudo sobre segurança do programa de ponta a ponta na notícia, é de segunda a sexta às 8 da manhã. Mas a gente está falando aqui do programa líder de audiência também, que é o programa Movimento Hip Hop DF.

Ivanice, liga pra ela aí, ó, no telefone, da minha amiga Ivanice, está aí, tá? 619-8467-6966. Eu falei, tribo do rap. Alô, Ivanice! Agora eu quero falar com você aí. Alô, meu amigo André. E aí, beleza?

3375, tá bom? Ei, telefone do meu amigo André, isso aí, ó, 61-3247-1203. Tá a fim de mandar um zap lá pra ele, pro meu amigo André? É isso aí, ó, 61-992-223921. Pra quem não sabe o André, é o André, aquele cantor, ó, Falhas, lembra daquele rap? E a gente vai tocar aqui, hein, na nossa programação, certinho? Falou, André? Forte abraço pra você e todos os seus funcionários aí da André Games aí no Shopping Popular de Ceilândia, beleza?

com a gente, o Gilmar também tá ligado aqui junto com a gente, valeu Gilmar, forte abraço pra você, beleza? Deixa eu também mandar, gente, é muita gente aqui, meu Deus, alô Lucas! Alô Zasco pra tu aí, sangue bom, obrigado por tá com a gente aqui, meu parceiro, meu colega, meu companheiro aí, das matérias, da jornada de trabalho, né?

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1: 23 horas e 59 minutos.
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0: 0:56.
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1: Uma hora e seis minutos.

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1: 1:31.
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3: 2 horas e 9 minutos.
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Paulozana. 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Toda honra e toda glória ao nosso Senhor Jesus Cristo. Te pedimos a tua bênção, meu Deus. Amém.

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1: 2:41.
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3: Porque todo que é nascido de Deus vence o mundo, e esta é a vitória que vence o mundo, a nossa fé. 1 João, capítulo 5, versículo 4.

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0: 3:31.
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0: 3:46.
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0: 4:43.
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1: 4 horas e 53 minutos.

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1: 5:18.
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3: 5 horas e 56 minutos.
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6:04. 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

0: As minhas ovelhas ouvem a minha voz. Eu as conheço e elas me seguem. João 10:27. Olá, querido ouvinte, amado irmão e amada irmã. Mais um momento especial com fé no Criador. Instinto de rebanho. Perto de uma vila no lado oriental da Turquia, enquanto os pastores tomávamos seu café da manhã, uma das ovelhas pulou de um penhasco de uns 13 metros e morreu. Então, quando os pastores, abalados, olharam o que acontecia, o restante do rebanho fez o mesmo. Ao todo, 1.500 ovelhas descuidadas tropeçaram penhasco abaixo. As únicas boas novas foi que a queda de pelo menos 1.000 foi amortecida pela pilha crescente de lã daquelas que pularam primeiro. Segundo um jornal, morreram 450 ovelhas. A Bíblia refere-se muitas vezes aos seres humanos como sendo ovelhas, como está em Salmo 103, Isaías 53:6, Mateus 9:36. Facilmente distraídos e suscetíveis às influências de grupos, nós acabamos seguindo a multidão mais do que a sabedoria do bom pastor. Eu fico contente que a Bíblia também descreve as ovelhas de uma forma positiva. Jesus disse: "Eu sou o bom pastor. As minhas ovelhas ouvem a minha voz. Eu as conheço e elas me seguem." João 10, 14:27. A grande pergunta para nós é a seguinte: a quem estamos seguindo? Uns aos outros? Pastores egoístas? Ou a voz e a direção do bom pastor? Nosso desafio não é cometer o erro das ovelhas que seguiram cegamente umas às outras, precipício abaixo. Nosso propósito diário deve ser o de perguntar-nos: estou ouvindo a voz do bom pastor? Estou seguindo? Siga a Cristo e não a multidão. Pense nisso.
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2: Uma palavra com o Pai.
0: Bondoso Pai, em teu nome, Jesus Cristo, levamos nossa oração ao nosso Deus Criador, Pai. Abre, Senhor, nossa mente, os nossos ouvidos, os nossos corações, para que possamos ouvir o bom pastor a falar-nos, Pai. Perdão dos nossos pecados, perdão pelos nossos erros, perdão, Pai. Somos pecadores, Deus. Ouve nosso clamor agora, Senhor. Ilumina a vida desses ouvintes, milhares de ouvintes que junto estamos agora. Ilumina as nossas vidas com Tua Palavra, Deus amado, Deus eterno, em nome de Jesus Cristo, nosso Salvador. Amém.
2: Que privilégio ter a mesma mão que fez o universo e espalhou as estrelas, escrevendo seu nome no livro da vida. Louve a Deus por isso e declare agora Cristo como seu Senhor e Salvador, buscando a partir daqui o perdão e uma vida correta. Deus alegra-se por todo aquele que assim desejar de todo o coração.

0: 6:09.
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Mas com certeza, galera, dança e balança com o DJ Nego Gilson. Muito bom dia, muito boa tarde, né? Muito boa noite, muito boa manhã. Hoje é o programa Movimento Hip Hop DF, mês de maio, né? Mês das mamães. E, gente, a gente só tem que agradecer a vocês. Antes de começar esse programa, o primeiro programa do mês de maio, que é o programa Movimento Hip Hop DF, tem que falar, tem que me pronunciar aqui, né? Então, quero primeiramente agradecer a Deus. Meu Deus, obrigado por tudo, Senhor.

0: É funk, é hip hop, é rap nacional, é uma mistura mística de segunda a sábado, sempre de meio dia às 3 da tarde. Então, a rádio web Movimento Hip Hop DF, ela é a única rádio em hip hop focado em todos os ritmos. A gente não tá aqui para agradar nem A nem B, a gente estamos aqui para agradar o público, e isso tá dando resultado. Graças a Deus, a gente chegou a quase 10 mil ouvintes. Sabe o que que é isso, gente? Quase 10 mil ouvintes no mês de abril. Então, só tenho que agradecer a vocês. Muito obrigado por tudo. Que Deus possa abençoar vocês grandiosamente, tá bom? Ó, espero que esse mês de maio seja um mês maior, maior do que o mês de abril. O mês de abril abriu, abriu mesmo, abriu as portas da audiência. E que esse mês de maio possa ser maior, maior ainda a audiência. E eu só tenho que agradecer. Obrigado, meu Deus. E obrigado vocês, ouvintes. Vocês são demais. Está no ar o primeiro programa Movimento Hip Hop DF do mês de maio. Mês das Mães. E por falar do mês das mães, a gente já começa o programa hoje, Movimento Hip Hop DF, com algumas músicas dedicadas a você, mamãe. Feliz Dia das Mães. São os votos de toda a equipe do programa Movimento Hip Hop DF.
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5: Então já estamos de volta com o nosso segundo bloco. Esse é o programa Movimento Hip Hop DF do mês de maio, mês das mamães.

619-9420-9260. Manda tua mensagem, manda teu alô. Manda teu salve, beleza? Que a gente com certeza manda teu alô por aqui. Olha só, já tem mensagem por aqui, produção? Tem? Deixa eu ver aqui, segura aí.

responsável do programa, né? Nosso amigo Maninho Hip Hop. Alô, Maninho! Um alôzaço pra vocês, sangue bom. Tamo juntos, hein? E misturados, tá bom? Também quero aproveitar aqui, mandar um salve aí, beleza? Pro Roberto, lá de Alagoas, tá ligado aqui junto com a gente. Valeu, Roberto, um salve pra você aqui. Deixa eu mandar um alôzaço aqui pra esse mano aqui, da operadora 61854417, final alguma coisa. Sabe quem é ele? Sabe quem é ele? Ah, vou falar pra você aqui. Eu já peço desculpa a ele, cara, porque quando eu anunciar um frevo dele aí, não deu. Alô, Paulo Black! Alôzaço pra você aí, sangue bom. Obrigado, viu, Paulão? Tá ligado também junto com a gente aqui no programa Movimento Hip Hop DF. Obrigadão mesmo, tá bom? Desculpa aí, tá, cara? Ter anunciado aí o seu frevo. Mas estamos ligados, estamos juntos. Vamos lá, Sueli, oi, Gilson. Programa Movimento Hip Hop, como sempre, é 10. Sabe por que, Sueli, que é 10? Primeiro, por Deus. E segundo, por você, tá? Você e todos os ouvintes que fica ligado com a gente, curtindo aqui a nossa programação. Gente, daqui a pouquinho, eu já vou ler aqui mais mensagens. Mas antes de tudo, quero primeiramente agradecer a Deus e agradecer a vocês. Gente, tô feliz. Chegamos a 10 mil. Eu falei a 10 mil. É isso mesmo, produção? 8 mil, quase 10 mil, né? 8.300 e pouco. Cara, só tenho que agradecer a vocês. Obrigado. Obrigado pela audiência. Obrigado por tudo. Tudo mesmo. Vou falar a verdade, hein? Se não for Deus acima de tudo e vocês para nos dar audiência, essa rádio não existiria. Então, brigadão. Brigadão mesmo pela audiência. Lembrando que a gente vai publicar aí nas nossas redes sociais para vocês verem estatística direitinho, direitinho. Cara, que alegria. Só tem que agradecer a Deus e agradecer a vocês. Agora, vamos balançar, vamos. Vamos balançar. 619. Anota aí, 619-9420-9260. Deixa sua mensagem. Deixa teu alô, deixa teu salve e a gente com certeza anuncia por aqui. Beleza? Agora aumente o volume, vem com a gente, que essa daqui é realmente pra quem gosta de som forte. Então, vamos junto!

0: evento Hip Hop DF do mês de maio, né? Mês das mamães. Gente, quero ver todo mundo participando, hein? Depois do nosso bloco aqui no terceiro, já é o segundo. Que isso, hein? Depois do nosso terceiro bloco, tem mais alunos da galera aqui. E também, lembrando que no quarto bloco, quem manda é a galera, né? É você que vai mandar aí pra gente aí o que, que a gente, você quer que a gente toca, tá bom? Beleza? Então, no terceiro bloco, tem mais alunos pra galera. Enquanto você vai mandando suas mensagens pra gente no www.movimentohiphopdf.com.br ou então aí no nosso site, tá bom? Ou no nosso zap, no 619-9420-9260. Sai daí não, hein? É rapidinho, você já tem mais.
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2: Já estamos de volta com o nosso terceiro bloco por aqui.

ponta a ponta, aliás, ponta a ponta na notícia não, somente de segunda a sexta às 8 da manhã, tá? Então você que gosta de curtir tudo sobre segurança do programa de ponta a ponta na notícia, é de segunda a sexta às 8 da manhã. Mas a gente está falando aqui do programa líder de audiência também, que é o programa Movimento Hip Hop DF. Gente, olha só, quero lembrar vocês que é o seguinte, hein? Preste atenção, eu quero toda a tua atenção aqui, tá? Pra essa grande, mas grande loja que faz você, ó, ser vestida a cabeça, ao ponto dos pés e tá aqui junto com a gente

Pop, tá bom? Tribo do Rap fica aqui no Shopping Popular de Ceilândia, ali no box 607/608, tá? Procura lá minha amiga Ivanice, liga pra ela aí, ó, no telefone, da minha amiga Ivanice, isso daí, tá? 619-8467-6966. Eu falei Tribo do Rap. Alô, Ivanice! Agora eu quero falar com você aí. Alô, meu amigo André. E aí, beleza?

375, tá bom? Ei, o telefone do meu amigo André é isso aí, ó, 61-3247-1203. Tá a fim de mandar um zap lá pra ele, pro meu amigo André? É isso aí, ó, 61-992-223921. Pra quem não sabe o André, é o André, aquele cantor, ó, Falhas, lembra daquele rap? E a gente vai tocar aqui, hein, na nossa programação, certinho? Falou, André? Forte abraço pra você e todos os seus funcionários aí da André Games aí no Shopping Popular de Ceilândia, beleza? 619-9420-9260, brigadão, gente, muita gente aqui ligada.

0: Só que agora,
1: mas cara,
0: me perdi aqui, não sei qual local aqui que eu deixei a pasta que tem a sua música, naquela versão que eu te falei, mas te prometo que eu vou procurar ela, e no próximo programa, o segundo bloco, anota aí, viu, Jean?

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Tá gostando? Tá? Esse é o programa Movimento Hip Hop DF do mês de maio, mês das mamães, né? Ó, no último bloco, já vou atender um ouvinte aqui que pediu uma sequência surpresa. Já, já, eu vou tocar aqui, você vai surpreender, hein? Sai daí não, que a gente já, já fecha com chave de ouro por aqui, atendendo a pedido do ouvinte, tá bom? Já, já, a gente fecha legal, atendendo aqui o pedido do ouvinte. Valeu, segura aí, já, já, hein? A gente fecha.

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0: Já estamos de volta com o nosso último bloco. Que isso, hein? Cara, como passa rápido. Que isso? Então esse é o nosso último bloco. E nosso último bloco, você já sabe, né? Sempre quem manda é o ouvinte. Então vou atender o meu amigo aqui, o Paulo da Guariroba, aqui de Ceilândia, Brasília, Distrito Federal. Ele falou assim: Gilson, boa tarde, bom dia, boa noite. Quer dizer que eu sou fã da Rádio Web Movimento Hip Hop DF. Ouço você todo dia, em todo programa, cara. Eu gravei um programa teu e mandei lá pro teu zap. Cara, eu já sei até qual era. Se não me engano, esse programa foi no mês de março, né? Desse ano de 2026. Então ele gravou uma sequência esse aí. Meu irmão, vou te contar a verdade. Faça que nem ele, tá? Ouça o programa, grava lá se tá afim de ouvir de novo, manda pra gente que a gente toca. Que nem ele. Ele pediu uma sequência aqui e olha, galera das antigas, se segura aí, viu? Vai recordar, tá bom? Então se você tá afim aí de curtir as sequências que você quer, é só você mandar um pedacinho de 10 segundos de pelo menos 8 músicas, porque é meia hora aqui e essas meia hora quem manda é você. Exemplo, essa daqui, ó, que o meu amigo Paulo pediu. Aumenta o volume, vem com a gente, porque essa é demais. Então, vamos lá!
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0: 8:59.
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2: Quase metade dos brasileiros buscou uma renda extra nos últimos meses. Um levantamento do Datafolha aponta que 45% recorreram a outras formas de ganhar dinheiro para fechar as contas. O motivo aparece nos números. 59% dizem que o que recebe por mês não é o suficiente. Outros 36% afirmam que dá apenas para o básico, sem sobra. Entre quem ganha até 2 salários mínimos, a pressão é ainda maior. Nesse grupo, 73% relatam dificuldade para viver com a renda atual. Um sinal claro de que o orçamento segue apertado.
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0: Simone Mendes!
1: Obrigado, Manu!
0: Samanu!
1: Tchau, gente! Obrigado!
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1: 9:50.
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0: 9:58.
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3: A festa de 15 anos de Maria Sofia, neta do cantor Leonardo, deu o que falar. A jovem filha de Pedro Leonardo celebrou em grande estilo em Piracicaba, São Paulo. E os presentes da família foram grande destaque, especialmente os do vovô famoso. Preparem-se para o choque! Leonardo presenteou a neta com nada menos que 5 bezerros e uma quantia em dólar para uma viagem, suficiente para trazer o Mickey ao Brasil. Além disso, ela ganhou um anel de diamante, um iPhone 17 Pro Max e até um frigobar rosa. Que luxo, hein?
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1: Dez horas e 17 minutos.
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Senhor Jesus. Eu quero ouvir a tua voz, Pai. Então, por favor, me guia para que eu nunca te trate com indiferença. Eu quero realmente te conhecer, ficar mais próximo de você.

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Por isso eu te digo, meus irmãos, seja otimista, tenha fé no futuro e comece a pensar que dias melhores virão. Comece a acreditar que algo de bom acontecerá, mesmo diante de uma dificuldade. A realidade de Deus vai te mostrar que é bom é esperar. É possível confiar no seu poder. A vida é de espera. Vocês não esperou 9 meses para nascer? Somente Deus é a esperança. Confia nele, tenha perseverança. Esperar sim, esperançar. Nos braços de Deus é o melhor lugar para se estar. Aquele que em Deus entregar sua vida vai aprender a esperar. E na tribulação, na adversidade, ele vai te livrar. E um novo cântico em sua boca, o Senhor coloca.

0: 10:33.
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2: O acesso ao abono salarial deve ficar mais restrito nos próximos anos. A estimativa do Ministério do Trabalho é que cerca de 4,5 milhões de pessoas deixem de receber o benefício até 2030. A mudança vem de novas regras aprovadas recentemente que ajustam o limite de renda para ter direito ao abono. Com isso, o número de trabalhadores contemplados tende a cair gradualmente. Segundo o governo, a ideia é garantir o equilíbrio das contas públicas e direcionar o benefício a quem ganha menos. Na prática, isso significa um acesso mais limitado daqui para frente.
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4: 10 horas e 52 minutos.

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0: Louvarei ao Senhor durante a minha vida, cantarei louvores enquanto viver. Salmo 146, versículo 2, Bíblia Sagrada.
1: Onze horas e 10 minutos.
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1: 11 horas e 15 minutos.
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4: Uma notícia que está agitando o mundo das celebridades internacionais é a decisão de grandes nomes como Sting, Daniel Craig e Elton John de não deixar herança para seus herdeiros. A ideia é que os filhos construam seus próprios caminhos e não dependam da fortuna dos pais. Sting, por exemplo, com uma fortuna estimada em bilhões, já declarou que seus filhos terão que trabalhar. Outros, como o chefe Gordon Ramsay, também seguem a mesma linha, incentivando a ética de trabalho e evitando o mimo excessivo. Será que essa moda pega por aqui?
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0: 11:38.
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5: A gordura abdominal pode fazer mais mal ao coração do que muita gente imagina. Um estudo apresentado nos Estados Unidos mostra que o acúmulo na região da barriga pode causar alterações estruturais no órgão, principalmente entre os homens. Diferente do peso total, a chamada barriga foi associada a um tipo de mudança em que o músculo do coração engrossa, mas perde eficiência para bombear o sangue. Mesmo pessoas com peso parecido apresentaram riscos diferentes dependendo da gordura na região abdominal. O alerta é direto, não é só a balança. A medida da cintura também diz muito sobre a saúde do coração.
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13: Meio-dia, em ponto.

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0: anos da neta de Leonardo, Maria Sofia, a atitude do cantor durante a valsa repercutiu bastante nas redes sociais. Leonardo, um avô coruja, emocionou a todos ao dançar com a debutante ao som de Talismã, um clássico da dupla com Leandro. No entanto, a ausência de Zé Felipe, tio da aniversariante, não passou despercebida e gerou muitos comentários e críticas na internet. Os fãs questionaram a falta do cantor no evento, levantando debates sobre responsabilidade familiar e respeito. Que climão!
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6: Para todas as mães da periferia desse Brasil, mãe guerreira, aquela mãe que acorda cedo pra batalha, pra trazer o melhor pra sua casa, sua família, sabe como é que é? Essa parada. A mãe que sofre na hora que o filho tá sentindo a dor. A mãe que sente, que prevê as coisas antes de acontecer. Sabe como é que é, irmão? A mãe que tem atividade todo tempo. Uma mãe querida, uma mãe que te ama.

0: Meio-dia e 30 minutos.
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5: 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JN Rap, Servos de Cristo, no nome do Pai, do Filho e do Espírito Santo, Rap Louvor.

0: meio-dia e 36 minutos.
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0: Meio-dia e 36 minutos.
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10: Você já parou pra pensar no peso que carrega as palavras sim, sim ou não, não na sua vida? Vou dar um exemplo da minha. Daqui, filho do justo, pra honra e glória do Senhor Jesus.

0: Meio-dia e 42 minutos.
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0: Vocês estão querendo me matar do coração, né? Meu Deus do céu.
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2: A gordura abdominal pode fazer mais mal ao coração do que muita gente imagina. Um estudo apresentado nos Estados Unidos mostra que o acúmulo na região da barriga pode causar alterações estruturais no órgão, principalmente entre os homens. Diferente do peso total, a chamada barriga foi associada a um tipo de mudança em que o músculo do coração engrossa, mas perde eficiência para bombear o sangue. Mesmo pessoas com peso parecido apresentaram riscos diferentes dependendo da gordura na região abdominal. O alerta é direto, não é só a balança. A medida da cintura também diz muito sobre a saúde do coração.
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13: Meio-dia e 52 minutos.
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13: 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Meio-dia e 52 minutos.

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não se contendo em perder, para que no momento das fraquezas saibamos nos fortalecer. Eu vou tentando entender certas fases da vida, em que momentos de alegria se transformam em grandes feridas, e que o pensamento se perde ao relento, e que o domínio da solidão é uma questão de tempo. Isso não é heresia, e sim a pura verdade, uma forma de desabafo.

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6: Meio-dia e 57 minutos.

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2: 13 horas e 1 minuto.
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2: 13 horas e 1 minuto.
4: Yeah, pregador Lua,
5: contigo eu sei que eu posso suportar, Senhor. Pois teu poder se aperfeiçoa na minha fraqueza, Deus.
4: Trazendo.

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1: 13 horas e 17 minutos. 13 horas e 17 minutos.
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3: Quase metade dos brasileiros buscou uma renda extra nos últimos meses. Um levantamento do Datafolha aponta que 45% recorreram a outras formas de ganhar dinheiro para fechar as contas. O motivo aparece nos números. 59% dizem que o que recebe por mês não é o suficiente. Outros 36% afirmam que dá apenas para o básico, sem sobra. Entre quem ganha até 2 salários mínimos, a pressão é ainda maior. Nesse grupo, 73% relatam dificuldade para viver com a renda atual. Um sinal claro de que o orçamento segue apertado.
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1: 14 horas e 7 minutos.
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0: 14 horas e 15 minutos.
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3: A festa de 15 anos de Maria Sofia, neta do cantor Leonardo, deu o que falar. A jovem filha de Pedro Leonardo celebrou em grande estilo em Piracicaba, São Paulo. E os presentes da família foram grande destaque, especialmente os do vovô famoso. Preparem-se para o choque! Leonardo presenteou a neta com nada menos que 5 bezerros e uma quantia em dólar para uma viagem, suficiente para trazer o Mickey ao Brasil. Além disso, ela ganhou um anel de diamante, um iPhone 17 Pro Max e até um frigobar rosa. Que luxo, hein?
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2: 14 horas e 48 minutos.

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1: 14 horas e 58 minutos.
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0: Mas com certeza, galera, dança e balança com o DJ Nego Gils. Muito bom dia, muito boa tarde, né? Muito boa noite, muito boa manhã. Hoje é o programa Movimento Hip Hop DF, mês de maio, né? Mês das mamães. E, gente, a gente só tem que agradecer a vocês. Antes de começar esse programa, o primeiro programa do mês de maio, que é o programa Movimento Hip Hop DF, tem que falar, tem que me pronunciar aqui, né? Então, quero primeiramente agradecer a Deus. Meu Deus, obrigado por tudo, Senhor. Pois o Senhor é tudo na minha vida. E quero agradecer a vocês, ouvintes. Gente, eu tô feliz. Feliz porque a gente chegou quase 10 mil ouvintes durante o mês de abril. Então, só tenho que agradecer a Deus e agradecer a vocês. Vocês que nos acompanham há mais desses 20 anos, né? Vovô, vovós que acompanha a gente no programa lá de ponta a ponta na notícia. Você, né, que gosta do programa, ligou, pediu, tocou. Você, a gente toca de tudo, é pagode, é funk, é hip hop, é rap nacional. É uma mistura mística de segunda a sábado, sempre de meio dia às 3 da tarde. Então, a rádio web Movimento Hip Hop DF, ela é a única rádio em hip hop focado em todos os ritmos. A gente não tá aqui para agradar nem A nem B. A gente estamos aqui para agradar o público. E isso está dando resultado. Graças a Deus, a gente chegou a quase 10 mil ouvintes. Sabe o que é isso, gente? Quase 10 mil ouvintes no mês de abril. Então, só tenho que agradecer a vocês. Muito obrigado por tudo, que Deus possa abençoar vocês grandiosamente, tá bom? Ó, espero que esse mês de maio seja um mês maior, maior do que o mês de abril. O mês de abril abriu, abriu mesmo, abriu as portas da audiência. E que esse mês de maio possa ser maior, maior ainda a audiência. E eu só tenho que agradecer. Obrigado, meu Deus. E obrigado vocês, ouvintes. Vocês são demais. Está no ar o primeiro programa Movimento Hip Hop DF do mês de maio, mês das mães. E por falar do mês das mães, a gente já começa o programa hoje, Movimento Hip Hop DF, com algumas músicas dedicadas a você, mamãe. Feliz Dia das Mães. São os votos de toda a equipe do programa Movimento Hip Hop DF.
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4: Então já estamos de volta com o nosso segundo bloco. Esse é o programa Movimento Hip Hop DF do mês de maio, mês das mamães.

619-9420-9260. Manda tua mensagem, manda teu alô. Manda teu salve, beleza? Que a gente com certeza manda teu alô por aqui. Olha só, já tem mensagem por aqui, produção? Tem? Deixa eu ver aqui, segura aí.

do programa, né? Nosso amigo Maninho Hip Hop. Alô, Maninho! Um alôzaço pra vocês, sangue bom. Tamo juntos, hein? E misturados, tá bom? Também quero aproveitar aqui, mandar um salve aí, beleza? Pro Roberto, lá de Alagoas, tá ligado aqui junto com a gente. Valeu, Roberto, um salve pra você aqui. Deixa eu mandar um alôzaço aqui pra esse mano aqui, da operadora 61854417, final alguma coisa. Sabe quem é ele? Sabe quem é ele? Ah, vou falar pra você aqui. Eu já peço até desculpa a ele, cara, porque quando eu anunciar um frevo dele aí, não deu. Alô, Paulo Black! Alôzaço pra você aí, sangue bom. Obrigado, viu, Paulão? Tá ligado também junto com a gente aqui no programa Movimento Hip Hop DF. Obrigadão mesmo, tá bom? Desculpa aí, tá, cara? Ter anunciado aí o seu frevo. Mas estamos ligados, estamos juntos. Vamos lá, Sueli, oi Gilson. Programa Movimento Hip Hop, como sempre, é 10. Sabe por que, Sueli, que é 10? Primeiro por Deus e segundo por você, tá? Você e todos os ouvintes que fica ligado com a gente, curtindo aqui a nossa programação. Gente, daqui a pouquinho eu já vou ler aqui mais mensagens. Mas antes de tudo, quero primeiramente agradecer a Deus e agradecer a vocês. Gente, tô feliz. Chegamos a 10 mil. Eu falei a 10 mil. É isso mesmo, produção? 8 mil, quase 10 mil, né? 8.300 e pouco. Cara, só tenho que agradecer a vocês. Obrigado. Obrigado pela audiência. Obrigado por tudo. Tudo mesmo. Vou falar a verdade, hein? Se não for Deus acima de tudo e vocês para nos dar audiência, essa rádio não existiria. Então, brigadão. Brigadão mesmo pela audiência. Lembrando que a gente vai publicar aí nas nossas redes sociais para vocês verem estatística direitinho, direitinho. Cara, que alegria. Só tem que agradecer a Deus e agradecer a vocês. Agora, vamos balançar, vamos. Vamos balançar. 619. Anota aí. 619-9420-9260. Deixa sua mensagem. Deixa teu alô, deixa teu salve e a gente com certeza anuncia por aqui. Beleza? Agora aumente o volume, vem com a gente, que essa daqui é realmente pra quem gosta de som forte. Então, vamos junto!

0: Movimento Hip Hop DF do mês de maio, né? Mês das mamães. Gente, quero ver todo mundo participando, hein? Depois do nosso bloco aqui no terceiro, já o segundo. Que isso, hein? Depois do nosso terceiro bloco, tem mais alô da galera aqui. E também, lembrando que no quarto bloco, quem manda é a galera, né? É você que vai mandar aí pra gente aí, você quer que a gente toca, tá bom? Beleza? Então, no terceiro bloco, tem mais alô pra galera. Enquanto você vai mandando todas as mensagens pra gente, no www.movimentohiphopdf.com.br, ou então aí no nosso site, tá bom? Ou no nosso zap, no 619-9420-9260. Sai daí não, hein? É rapidinho, você já tem mais.
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3: Já estamos de volta com o nosso terceiro bloco por aqui.

ponta, aliás, ponta a ponta na notícia não, somente de segunda a sexta às 8 da manhã, tá? Então você que gosta de curtir tudo sobre segurança do programa de ponta a ponta na notícia, é de segunda a sexta às 8 da manhã. Mas a gente está falando aqui do programa líder de audiência também, que é o programa Movimento Hip Hop DF.

para essa grande, mais grande loja que faz você, ó, ser vestido da cabeça ao ponto dos pés e tá aqui junto com a gente há muito tempo. Estou falando nada mais, nada menos de que a Tribo do Rap. Tribo do Rap tem tudo na onda masculina e feminina da área do hip hop, tá bom? 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Eu falei Tribo do Rap. Alô, Ivanice! Agora eu quero falar com você aí. Alô, meu amigo André. E aí, beleza?

64/375, tá bom? Ei, telefone do meu amigo André, isso aí, ó, 61-3247-1203. Tá afim de mandar um zap lá pra ele, pro meu amigo André? Esse aí, ó, 61-992-22-3921. Pra quem não sabe o André, é o André, aquele cantor, ó, Falhas, lembra daquele rap? E a gente vai tocar aqui, hein, na nossa programação, certinho? Falou, André? Forte abraço pra você e todos os seus funcionários aí da André Games aí no Shopping Popular de Ceilândia, beleza? 619-9429-260, brigadão, gente, muita gente aqui ligado com a gente. Eu já quero aproveitar aqui mandar uma losaça aqui pra altas galera que está aqui ligada aqui junto com a gente. Deixa

principalmente o Gilmar também tá ligado aqui junto com a gente. Valeu, Gilmar. Forte abraço pra você. Beleza? Deixa eu também mandar... Gente, é muita gente aqui. Meu Deus. Alô, Lucas! Alô, Zaço, pra tu aí, sangue bom. Obrigado por tá com a gente aqui. Meu parceiro, meu colega, meu companheiro aí das matérias, da jornada de trabalho, né?

que agora, mas cara, me perdi aqui, não sei qual local aqui que eu deixei a pasta que tem a sua música, naquela versão que eu te falei, mas te prometo que eu vou procurar ela, e no próximo programa, o segundo bloco, anota aí, viu, Jean, vai ser

do hiphopdf.com.br. Tá gostando? Tá? Esse é o programa Movimento Hip Hop DF do mês de maio, mês das mamães, né? Ó, no último bloco, já vou atender um ouvinte aqui que pediu uma sequência surpresa. Já, já, eu vou tocar aqui, você vai surpreender, hein? Sai daí não, que a gente já, já fecha com chave de ouro por aqui, atendendo a pedido do ouvinte, tá bom? Já, já, a gente fecha legal, atendendo aqui o pedido do ouvinte. Valeu, segura aí, já, já, hein? A gente fecha.

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0: Já estamos de volta com o nosso último bloco. Que isso, hein? Cara, como passa rápido. Que isso? Então esse é o nosso último bloco. E nesse último bloco, você já sabe, né? Sempre quem manda é o ouvinte. Então vou atender o meu amigo aqui, o Paulo da Guariroba, aqui de Ceilândia, Brasília, Distrito Federal. Ele falou assim: Gilson, boa tarde, bom dia, boa noite. Quer dizer que eu sou fã da Rádio Web Movimento Hip Hop DF. Ouço vocês, você todo dia, todo programa, cara. Eu gravei um programa teu e mandei lá pro teu zap. Cara, eu já sei até qual era. Se não me engano, esse programa foi no mês de março, né? Desse ano de 2026. Então ele gravou uma sequência esses aí. Meu irmão, vou te contar a verdade. Faça que nem ele, tá? Ouça o programa, grava lá se tá afim de ouvir de novo, manda pra gente que a gente toca, que nem ele. Ele pediu uma sequência aqui e olha, galera das antigas, se segura aí, viu? Vai recordar, tá bom? Então se você tá afim aí de curtir as sequências que você quer, é só você mandar um pedacinho de 10 segundos de pelo menos 8 músicas, porque é meia hora aqui e essas meia hora quem manda é você. Exemplo, essa daqui, ó, que o meu amigo Paulo pediu. Aumenta o volume, vem com a gente, porque essa é demais. Então, vamos lá!
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0: fica ligado, tá bom? Valeu, um forte abraço pra todos. Espero que tenham gostado do programa do mês de maio. Beijo das mamães. Que Deus abençoe todas as mães. Valeu, fui, tchau!
1: Dezessete horas e cinquenta e nove minutos. 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

0: As minhas ovelhas ouvem a minha voz. Eu as conheço e elas me seguem. João 10:27. Olá, querido ouvinte, amado irmão e amada irmã. Mais um momento especial com fé no Criador. Instinto de rebanho. Perto de uma vila no lado oriental da Turquia, enquanto os pastores tomávamos seu café da manhã, uma das ovelhas pulou de um penhasco de uns 13 metros e morreu. Então, quando os pastores, abalados, olharam o que acontecia, o restante do rebanho fez o mesmo. Ao todo, 1.500 ovelhas descuidadas tropeçaram penhasco abaixo. As únicas boas novas foi que a queda de pelo menos 1.000 foi amortecida pela pilha crescente de lã daquelas que pularam primeiro. Segundo um jornal, morreram 450 ovelhas. A Bíblia refere-se muitas vezes aos seres humanos como sendo ovelhas, como está em Salmos 103, Isaías 53:6, Mateus 9:36. Facilmente distraídos e suscetíveis às influências de grupos, nós acabamos seguindo a multidão mais do que a sabedoria do bom pastor. Eu fico contente que a Bíblia também descreve as ovelhas de uma forma positiva. Jesus disse: "Eu sou o bom pastor. As minhas ovelhas ouvem a minha voz. Eu as conheço e elas me seguem." João 10, 14:27. A grande pergunta para nós é a seguinte: a quem estamos seguindo? Uns aos outros? Pastores egoístas? Ou a voz e a direção do bom pastor? Nosso desafio não é cometer o erro das ovelhas que seguiram cegamente umas às outras, precipício abaixo. Nosso propósito diário deve ser o de perguntar-nos: estou ouvindo a voz do bom pastor? Estou seguindo? Siga a Cristo e não a multidão. Pense nisso.
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0: Bondoso Pai, em teu nome, Jesus Cristo, levamos nossa oração ao nosso Deus Criador, Pai. Abre, Senhor, nossa mente, os nossos ouvidos, os nossos corações, para que possamos ouvir o bom pastor a falar-nos, Pai. Perdão dos nossos pecados, perdão pelos nossos erros, perdão, Pai. Somos pecadores, Deus. Ouve nosso clamor agora, Senhor. Ilumina a vida desses ouvintes, milhares de ouvintes que junto estamos agora. Ilumina as nossas vidas com Tua palavra, Deus amado, Deus eterno, em nome de Jesus Cristo, nosso Salvador. Amém.
2: Que privilégio ter a mesma mão que fez o universo e espalhou as estrelas, escrevendo seu nome no livro da vida. Louve a Deus por isso e declare agora Cristo como seu Senhor e Salvador, buscando a partir daqui o perdão e uma vida correta. Deus alegra-se por todo aquele que assim desejar de todo o coração.

18:09. 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

O presidente dos Estados Unidos, Donald Trump, fez declarações positivas sobre sua reunião com o presidente brasileiro, Luiz Inácio Lula da Silva, classificando o encontro como muito bom. Trump também indicou que novos encontros entre os dois líderes deverão ocorrer, reforçando a percepção de um avanço nas relações bilaterais. A avaliação favorável de Trump após uma reunião que durou mais do que o previsto é vista como um sinal de que os temas discutidos tiveram boa receptividade. A disposição para futuros diálogos sugere uma continuidade na busca por acordos e parcerias entre Brasil e Estados Unidos.

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0: 18:59.
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3: O que vamos fazer aqui agora é voltar no tempo. Para uma época em que eram os bastões luminosos, apitos e bambolês que faziam a lei, não os algoritmos. Quando o papo era paz, amor, união e respeito, e não o amor por curtida. Quando a galera não se ofendia por qualquer coisa e tinha mais sabedoria do que mimimi. Uma época antes do distanciamento social e antes do digital. Tudo era analógico. Tudo era energia positiva. Tudo era analógico. Tudo era energia positiva. Tudo era analógico. Uma época em que a música grudava na cabeça e ficava. Hoje desaparece antes do refrão acabar. Uma época em que Corona era uma cantora e uma cerveja e não um vírus. Época da cultura das pistas de dança, não cultura do cancelamento. Tudo era energia positiva. O que nós vamos fazer agora aqui é voltar muito tempo atrás. Venha comigo. Venha comigo. Venha comigo. Venha nessa jornada.

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1: Vinte horas e 26 minutos.
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0: 20:59.
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2: 21 horas, em ponto.
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